Muito obrigado por essa força. Muito obrigado por esse registro. Dr. Scully nunca vai esquecer isso daí. Muito obrigado a cada de vocês. Muito obrigado a todas as pessoas que nos ajudaram aí. Essa é a saideira para vocês.